0: sabor. Por esse carinho.
1: Por terem vindo.
0: Obrigado. Obrigado por tudo.
1: Esse disco eu dedico com todo o meu amor a Maria Rita. Obrigado. Obrigado.